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0: 11:31.
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0: 4:11.
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1: Quatro e 28.

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2: 4:54.

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Jesus pintou com as mãos a minha maior riqueza. 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
8: Tudo bem, tudo certo, pessoal. Estamos de volta.

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0: Agora, 6:10, está no ar Motivação para um Dia Melhor. O título da mensagem de hoje, Um Amor que Nunca Desiste de Você. Livro de Romanos, capítulo 5, versículo 8, lá diz: Mas Deus prova o seu próprio amor para conosco pelo fato de ter Cristo morrido por nós, sendo nós ainda pecadores. O amor de Deus é tão grande que muitas vezes faltam palavras para explicar. É um amor que nunca depende dos nossos acertos, nem desaparece diante dos nossos erros. Mesmo quando caímos, Deus continua nos chamando para perto. Talvez você esteja começando este dia carregando culpa, tristeza ou arrependimento. Mas lembre-se, o seu passado não é maior do que a graça de Deus. Um exemplo: Pedro negou Jesus, chorou amargamente e provavelmente pensou que tinha falhado para sempre. Mas Jesus não desistiu de Pedro e ainda lhe deu uma nova oportunidade. Isso mostra que Deus não olha apenas para quem fomos, mas também para quem podemos nos tornar. O amor de Deus restaura, transforma e dá força para começar de novo. Ele conhece as nossas fraquezas, conhece nossas lutas e ainda assim nos ama. Meu amigo, minha amiga, não tente entender tudo. Apenas permita que esse amor alcance o seu coração. Hoje pode ser o dia de deixar para trás aquilo que pesa e seguir novamente pela fé. Se alguma porta se fechou, continue confiando, porque Deus ainda está trabalhando na sua história. Coloque seus planos, sua família e suas preocupações nas mãos dele e não desista. Comece este dia com Deus, porque quem caminha com ele nunca caminha sem esperança. E a frase de hoje diz: O meu erro pode ser grande, mas o amor de Deus é sempre maior. O meu erro pode ser grande, mas o amor de Deus é sempre maior. A Rayane Junqueira e o Ronaldo Fagundes vão cantar uma canção inexplicável. Vamos meditar nessa letra, olha que coisa maravilhosa.
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9: Atenção para quem pensa em fazer uma rifa solidária para arrecadar dinheiro. Mesmo quando a finalidade é ajudar no custeio de um tratamento de saúde, o sorteio de prêmios sem autorização pode configurar contravenção penal. A legislação brasileira prevê regras para a realização de rifas e sorteios, e a finalidade beneficente, por si só, não substitui a autorização exigida. A orientação é buscar regularização antes de iniciar a venda dos números. Outras alternativas são campanhas de doação online, bazares, almoços e outros eventos beneficentes que não envolvam sorteios. Rifas divulgadas pelas redes sociais também podem deixar registros digitais, como conversas e comprovantes de pagamento. Mara Santos para a Unitins FM.
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10: Tudo bem, tudo certo, pessoal. Estamos de volta.

0: Alô, alô, você que é de Câncer, de 21 de junho a 21 de julho.
1: Muito bem, olha, o dia pede responsabilidade no trabalho e atenção às tarefas que precisam ser resolvidas, tá? Em casa, o clima tende a ser mais agradável. Já no amor, pode surgir uma lembrança ou reencontro com alguém do passado, mas controle o ciúme, tá bom? Os números da sorte para hoje, 23, 40 e 59, e a sua cor para hoje é pink.
0: Atenção, leoninos, chegou a hora do seu horóscopo, de 22 de julho a 22 de agosto.
1: Atenção, leão, olha, sua comunicação estará em alta, facilitando conversas, acordos e tarefas profissionais. Aproveite para encontrar os amigos e fazer algo diferente. Olha, no amor, um bom papo e um passeio pode deixar mais interessante o seu dia, tá? Os números da sorte para hoje, 03, 12, número 21, e a cor é amarelo ouro.
0: Atenção, virginiano e virginiana, de 23 de agosto a 22 de setembro.
1: Olha, pode aparecer uma oportunidade de ganhar dinheiro ou melhorar a sua situação profissional. Olha, fique atento às propostas e tome decisões com cuidado. Na vida amorosa, não deixe a correria fazer você esquecer quem está ao seu lado, tá bom? Os números da sorte para hoje, 16, 43 e 46, e a cor é vermelho.

0: Bom dia, Léo Vieira. Aqui é a Isadora. Tem café aí?
1: Tem cafezinho, Isadora, tem cafezinho, cafezinho alvorecer aqui, ó. Ó, vai pra você, vai pra mamãe, vai pro papai também, vai pra toda a família aí em Itaquaruçu, ouvindo o nosso programa Alvorecer feito pra você. Ó, deixa eu trazer mais algumas mensagens aqui, muitas e muitas mensagens, graças a Deus, né? Muita gente mandando a sua mensagem nesta sexta-feira boa. Deixa eu ver quem tá aqui, quem é a pessoa da vez, quem é. Israel Júnior, bom dia, meu querido.
2: Bom dia, meu amigo Léo.
1: Bom dia, meu amigo.
2: Bom dia, Sussu. Bom dia, Valdete Cascaria. Bom dia, Domingão. Bom dia, Carlão. Bom dia, todo mundo sintonizado. Toca pra nós aí, Grãozinho de Areia com Barreirica, aquela música que diz assim: trabalhei tanto pra dar sustento àquela mulher, morto por dentro. É essa mesma aí, Léo Vieira. Solta o som pra nós, solta o som. Bom dia e excelente sexta-feira, ótimo fim de semana pra todo mundo sintonizado. Tchau, obrigado.
1: Valeu, Israel, meu querido.
2: Júnior da Rádio 44.
1: Abração, abração pra você, obrigado, Israel Júnior, tudo de bom. Minha amiga Clara Rodrigues tá aqui também com a gente, dizendo bom dia, Léo, tudo bem com você? Tudo bem, minha amiga. Comigo tá tudo bem, não ligo, mas eu tô ligada. Muito bem, olha ela aí, rapaz, que legal. Tá dizendo, Léo, toca aí a música do Rick Renner, Sem Direção. Quero oferecer pra você, pra todos que gostarem da música. E tchau, obrigado. Valeu, minha querida, abração, ó. Pra você também, uma ótima sexta-feira. Obrigado pela companhia, pela audiência. A moda vai na sequência, tá bom? Baixinho das redes.
3: Bom dia.
1: Bom dia, meu amigo.
3: Bom dia, Gaveira. Baixinho da rede, Gaveira. Gaveira, mandar um alô pra toda a galera que tá curtindo esse lindo e maravilhoso programa. Mandar um alô pro meu amigo Mauro Renato, minha amiga Rainha Gilma. A toda a galera que tá curtindo, né?
1: Tudo bem.
3: É, Gaveira, toca aquela música pra nós.
1: Qual é, querido?
3: Leandro e Leonardo, beijo por beijo. É, sonho por sonho, sabe qual que é, né?
1: Sim, eu não sei.
3: Se o nome é esse, mas lá vai assim.
1: É sonho por sonho.
3: É, Leveira, mandar um alô pro meu amigo Pedrão. Meu amigo Pedrão, que tá lá na beira do lago, de boa,
1: isso.
3: Na casinha dele, lá na chácara, só.
1: Verdade.
3: Curtindo. Mandar um alô pro meu amigo Joécio, lá do centro, né?
1: Isso.
3: E meu amigo Bruno Henrique e Gabriela. Tamo junto, tá? Toda a galera que tá assistindo o programa. Valeu, Leveira.
1: Valeu, meu querido.
3: Da rede,
1: Leveira. Maravilha, obrigado, Baixinho das Redes. Gente, ó, quem quiser receber a motivação para um dia melhor, é só pedir que a gente manda a mensagem, tá prontinha para compartilhar com você e você compartilhar com outras pessoas, porque assim diz a palavra de Deus, que nós devemos compartilhar o pão, né? O pão da vida, que é a palavra de Deus, tá bom?

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7: Tudo bem, tudo certo, pessoal, estamos de volta, excelente manhã, boa sexta-feira.

0: Olha a hora, gente, olha a hora. 6:38, 6:38. Bom dia! Para você que se liga aqui no nosso Alvorecer, aquele abraço. Estelinha, sextou. Hoje a Estelinha tá de boa, né? Aliás, a maioria dos alunos aí hoje estão de folga, né, Estelinha? Sextou, sexta-feira boa. Bora. Olha aí, vamos que vamos. Afinal de contas, hoje.
1: É sexta-feira
0: boa, viu? Já mandou sua mensagem pra cá? Manda. Nosso WhatsApp tá liberado, viu? Liberado 639-9915-6234. Lembrando, gente, que hoje volta o horário eleitoral obrigatório, entendeu? É um pouquinho menor, né? No primeiro turno aí foi de 25 minutos, agora no segundo turno, né? Será de 20 minutos, né? 10 minutos aí para os candidatos que estão disputando o segundo turno à presidência da República e também 10 minutos para os dois candidatos que estão no segundo turno aqui no Tocantins, candidatos ao governo do estado, tá bom? Então, às 7 horas da manhã, daqui a pouquinho, então, começa mais uma vez aí o horário eleitoral obrigatório que vai até o dia 23, né? Até o dia 23, é isso? Até o dia 23? É isso aí, né? Dia 23, de 9 a 23 de outubro, né? 2 dias antes aí da votação para o segundo turno, tá bom? Então, nós vamos juntos até às 7 horas, depois aquela paradinha pro horário eleitoral e a gente volta às 7:20. Bom, dá tempo aqui da gente mandar mais recadinhos, né? Muitas mensagens aqui no nosso WhatsApp, deixa eu trazer mais um giro de mensagens, deixa eu ver quem é que vai falar com a gente, o meu amigo Mateuzinho, Matheus Venâncio, bom dia, meu amigo.
2: Bom dia, amigo Léo Vieira.
0: Bom dia, amigo.
2: Estamos por cá no Salão da MM Panificadora.
0: Legal.
2: E agora Mini Mercado.
0: Olha.
2: Trabalhando e ligado nesse que é o melhor Alvorecer de Palmas.
0: Isso,
2: Alvorecer,
0: obrigado, meu querido.
2: Obrigado. Léo Vieira.
0: Oi.
2: Toca pra nós aí, se possível, oferecer pro Mário Venâncio, que gosta muito, o padeiro Mário Venâncio, e o Maurício Venâncio, uma música que já tem a cara do Mário Venâncio, que é Inquilina de Violeiros.
0: Se for
2: possível, toca pra nós aí. Abração, bom dia pra tu e pra todo mundo.
0: Vai já, meu querido, tá no jeito a moda, viu? Obrigado, vai pra sequência aqui, tem duas depois. Ela é a terceira da nossa sequência. Valeu, um abração, tudo de bom. Felicidades aí para todos aí no MM Panificadora e Mini Mercado, né? Mini Mercado e Panificadora MM. Um abração para você, Matheus. Um abração para Mara, para todos aí da MM. Felicidades, tá bom? Uma sexta-feira de boas vendas, bons resultados aí no trabalho. Gabriel Silva tá dizendo bom dia, estamos aqui ligados, manda luz especial pra galera do PA Sítio, Riba de Abreu, pra o Ezequiel e pra Dona Rita, manda uma música aí do de Paulo e Paulino, vou tocar Estrelinha, pode ser? De Paulo e Paulino e Marília Mendonça, já tá na sequência aqui, já vamos colocar pra vocês também já, tá bom? Abração Gabriel Silva, abração pros meus amigos aí, meu amigo Ezequiel, minha amiga Rita, pro Riba, pra toda essa galera do PA Sítio, muito obrigado pela companhia, pela audiência, uma sexta-feira especial. Manuel, tudo bem, querido?
3: Bom dia.
0: Bom dia, querido.
3: Sexta-feira boa, bom dia. Bom dia de trabalho pra você. Uma boa sexta-feira, meu amigo.
0: Obrigado.
3: Uma música, meu irmão, nós ouvir. Um Rick Rene, Casa de Caboclo, meu amigo. Um bom dia pra você, meu amigo.
0: Ok, valeu, Manuel. Ó, já pediram aqui, Sem Direção, inclusive, é a próxima que nós vamos tocar agora, Rick Renner, já, ó, Sem Direção, já pediram e vai pra você também, ok? Um abração, meu amigo Manuel, tudo de bom. Quem mais? Wesley tá dizendo aqui, ó, um abraço para o nosso amigo Carlito, né? Um abraço para ele também, viu, Leveira? Muito bem, valeu, meu amigo Wesley Amaral, tudo de bom, querido. Alô, Hilton, bom dia.
4: Meu amigo Leveira, bom dia.
0: Bom dia.
4: Sou Hilton Ribeiro.
0: Olha,
4: toca pra nós aí, um Tiadó e Champai, os quatro cantos da casa. Ofereço pra Sebastião Cândido, Quita do Leite, Neto Trajano, Silvio Boiadeiro, Márcio aqui no Alto da Serra, Taquaruçu, e todos que estão ligados e sintronizados na Unitil FM. Bom dia, bora.
0: Bom dia, valeu, meu querido, abraço, tudo de bom.

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0: Sintra. Os astros falam com você. De 23 de setembro a 22 de outubro.
1: Muito bem, olha, a sexta-feira promete disposição para aproveitar a vida, encontrar amigos e até fazer uma viagem. No trabalho, a confiança ajuda a resolver as tarefas mais rapidamente. Olha, no amor, o romantismo está em alta e pode trazer boas surpresas, tá? Os números da sorte para hoje: 12, 19, número 30 e a cor é dourado.
0: E agora, as previsões para o Escorpião. De 23 de outubro a 21 de novembro.
1: Atenção, Escorpião, olha, talvez você sinta vontade de ficar mais quieto e descansar. Confie na sua percepção, mas evite desconfiar de tudo e de todos.

0: Olha, no trabalho, agir com discrição pode ajudar a evitar desgastes e resolver assuntos pendentes, ok? Os números da sorte para hoje são 3, 27 e número 36, e a cor é rosa.
1: Alô, alô, Sagitário, de 22 de novembro a 21 de dezembro.
0: Atenção, Sagitariano, Sagitariana, o contato com amigos e pessoas queridas pode trazer alegria e fortalecer amizades. No trabalho, a comunicação ajuda durante a manhã, enquanto novas ideias podem render bons resultados à tarde também, né? No amor, aproveite os momentos a dois, tá bom? Os números da sorte para hoje: 15, 41 e 53, e a cor é amarelo.

0: Tá aí, pra matar saudades de 1991.
1: O quê? Não acredito.
0: É, Dom Maria, pra matar saudades aí, Leandro e Leonardo, sonho por sonho. Quem pediu foi o baixinho das redes, Ryan, foi ele?
2: É, claro.
0: Muito bem. Agora são 6:55. 6:55, um abraço para você que tá aí conferindo a programação, você que tá curtindo esta sexta-feira boa, muita gente feriando hoje, né? Pessoal aí, o funcionário público estadual, né? O funcionário público estadual, municipal também, feriando aí nesta sexta-feira. Lembrando que segunda-feira também é feriado, viu, pessoal? É, segunda-feira também é feriado, mas nós estaremos, né? Tanto hoje, sexta, quanto na segunda-feira também, estarei aqui fazendo o programa Alvorecer feito pra você, tá bom? Ó, vou deixar tocando agora Luan Santana, Zezé de Camargo Luciana, inquilina de violeiro, foi pedido pelo meu amigo Mateuzinho, vai pro Mateus, pro Mário, e pra toda a família Venâncio, né? Vai pro Mateus, pro Mário, para toda essa família maravilhosa. E aí, na sequência, vem aí o horário eleitoral obrigatório e a gente volta às 7:20, ok? Combinado?

0: sanfona, larga essa sanfona. Chega pra cá, Luciano.
1: Tô chegando.

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0: Olha a hora, gente, olha a hora. 7:21, 7:21. Pra você que se liga aqui, aquele abraço.
1: Hoje é sexta-feira, uhul.
0: É, sexta-feira boa. Vamos que vamos, né? Começamos aí mais uma etapa do horário eleitoral obrigatório para o segundo turno e agora já estamos de volta com o nosso programa Alvorecer, feito para você até às 8 horas da manhã. Daqui a pouquinho nós vamos mandar os parabéns para os aniversariantes do dia, tá? Para quem tá soprando velinhas nessa data especial, já já tem os parabéns para você. Agora deixa eu voltar rapidamente aqui para o nosso WhatsApp, muitas e muitas mensagens, muita gente mandando o seu recadinho, o seu alô, o seu bom dia, pedindo sua moda. E é aqui, viu, gente? É aqui no nosso 63 999 15 62 34. Deixa eu ver quem é que tá aqui com a gente, deixando o recadinho. Nossa amiga Silvanete. Bom dia, minha amiga.
2: Aqui os papéis fala Isadora.
0: Ah.
2: Está completando.
0: Ah, Isadora, é?
2: Hoje.
0: Olha que legal, gente.
2: Você
0: que bom.
2: Música para cantar os parabéns para Isadora.
0: Isadora, aqui, muito bem.
2: Bom dia.
0: Tudo bem, deixa eu anotar o nominho dela aqui, cadê? Isadora, tá aniversariando hoje, né? Parabéns pra ela, muitos anos de vida, muita saúde, já já vou mandar os parabéns, viu? Já tem os parabéns pros aniversariantes do dia de hoje, deixa eu ver quem mais? Minha amiga Marcelina, bom dia, minha amiga.
3: Olá, bom dia.
0: Bom dia,
3: querido Belzinho Vieira.
0: Bom dia, minha querida.
3: Sexta-feira boa, abençoada para você e para seus ouvintes.
0: Amém, querida. Obrigado.
3: Obrigada. Amanhã é seu. Graças a Deus, vou pedir música. Música de Luiz Cláudio Juliano, Seu Jardineiro. E vou mandar para toda a galera do Grupo Alvorecer no Coração Sertanejo. Vou mandar também para a Comarrita, para Rita Abreu, para Evinha Ferreira, Danielzão, Iago Júnior e Rodinei. E para você, ó, Chiriquezinho, tô ouvindo, tô ligada.
0: Bem, minha querida, obrigado, viu? Seu Jardineiro é o nome da moda, é isso? Seu Jardineiro. Será que nós temos essa moda? Será, gente? Deixa eu dar uma procurada aqui. Luiz, isso, tem ela aqui, ó, Seu Jardineiro, pronto, vai tocar daqui a pouquinho, tá, minha amiga? Abração pra você, Marcelina, direto de Uberlândia, Minas Gerais. Minas Gerais não tem segundo turno, né, Marcelina? Já tá eleita aí o Cleitinho, né? O Cleitinho foi eleito o novo governador aí do estado de Minas Gerais, viu, Dona Maria? Cleitinho.
4: O quê? Não acredito.
0: alô, bom dia. Cadê o nosso
5: bom
0: amigo
5: dia,
0: Dimas? Aô, meu amigo, bom dia.
5: Bom dia, ouvindo aqui já.
0: Tudo bem. Zé obrigado.
5: Bete não apareceu hoje. Alô, Léo Vieira.
0: Alô, meu amigo.
5: Na música aqui.
0: Ah.
5: E eu levantei 5 horas.
0: Olha, coisa boa, levantou cedo, hein?
5: Com saúde.
0: Isso,
5: Deus
0: graças.
5: Deus abençoe todo o seu
0: graças
5: programa.
0: A Deus, né, meu querido?
5: Eu vi a mensagem do Zé da Jumenta.
0: Zé da Jumenta.
5: Dá um alô pra ele lá.
0: Isso.
5: Fala, vai trabalhar, que hoje é dia de trabalho.
0: É verdade,
5: um bom
0: é verdade.
5: Dia. A
0: valeu.
5: Música que você tocar aí será bem ouvida.
0: Pronto, Dimas, um abraço, meu querido, pra você também, tudo de bom. Adelaide, bom dia, minha amiga.
6: Bom final de semana. Pra
0: obrigado,
6: todos.
0: Querida. Pra você
6: eu
0: também.
6: E a todos nós.
0: Isso, amém.
6: Léo Vieira.
0: Valeu, Adelaide, um abração, querida. Sulani, o que que tá rolando aí, Sulani? Olha esse tanto de pequi, Sulani, menino, velho. Bom dia,
7: Leozinho Vieira.
0: Bom dia, minha amiga.
7: Piqui aí.
0: Rapaz,
7: acabei de caçar
0: marrom
7: junho. Todo
0: olha
7: dia nós caçamos tanto de piqui.
0: Meu Deus.
7: Tem que aproveitar, né? Que piqui esse ano vai ser pouco do lado de cá.
0: Leozinho.
7: Oi. É, só para registrar a minha presença na programação.
0: Certo, obrigado.
7: Deixar um cheiro no coração de todos da galera da animação.
0: Que legal.
7: Tá bom,
0: minha
7: amiga.
0: E é
7: isso aí, viu? Tchau e obrigado.
0: Valeu. Valeu, Sulani. Um abração para você e pro Jojo, ó. Pra vocês aí um dia especial cheio de coisas boas, né? E muito piqui, viu? Muito piqui. Aliás, um piquizinho com arroz é uma delícia, né? Um piquizinho com frango caipira.
4: O quê? Não acredito.
0: Rapaz, e a Sulani tem galinha caipira? Tem, lá na casa dela tem, viu? Olha lá se hoje não... Um ano não partir, né? Olha lá se hoje... Eita, Sulani, um abraço, viu? Mas ela não come não, gente. Ela cria, mas não come, né? Porque... É, pega aquele amor, né, especial pelo bichinho, né, pelo animal, e aí vai, faz igual esse aqui, ó, Esse aqui morreu de velho, morreu de velho. Valeu, Sulaninho. Um abraço, querida, pra você e pro Jojo. Tudo de bom. Alô, Carlos!
8: Bom dia, Léo!
0: Bom dia!
8: Bom dia a todos!
0: Bom dia, meu amigo!
8: Sextou, galera! Sextou!
0: Isso, verdade!
8: Vamos mais um dia na graça de Deus!
0: Muito bem, muito bem! Um abração, meu amigo Carlos, motorista de aplicativo, gente boa, gente finíssima. Um abraço pra você, meu querido. Obrigado pelo carinho da audiência, da companhia. Olha ele aqui, rapaz, olha ele.
9: Bom dia, Léo Vieira.
0: Goiôzinho, bom dia, meu amigo. Bora.
9: Agora, assisti o jogo ontem.
0: Ah, assistiu o jogo, foi?
9: Mais tarde um pouco, mas tá tudo bom por aqui, graças a Deus.
0: Maravilha.
9: Tamo por cá, Léo. Seja uma sexta-feira abençoada pra você, sua família e todos os ouvintes que estão na escuta.
0: Amém, meu querido. Obrigado.
9: Essa é a próxima música pra essa galera aí no Alto da Serra, meu amigo Zé Caipira.
0: Maravilha.
9: É, meu amigo Bob, Goiãozinho, Papagaio, Dedinho, Ivan, Ivan. Todos que estão na escuta, minha amiga Sussu. E tamo por cá, Léo.
0: Valeu, meu
9: querido. Amanhã.
0: Até amanhã.
9: Deus permitir, estaremos na segunda-feira.
0: Isso, na segunda, verdade. Valeu, Guilhozinho.
9: Guilhozinho, na qualidade dentro do parque.
0: Valeu, Guilhozinho. Um abração, querido.
9: Tchau,
0: você.
9: Obrigado.
0: Tchau, obrigado, querido.
1: Tchau, obrigado.
0: Felicidades aí. Agora são 7 horas 27 minutos. 7h27. Agora sim, vamos lá cantar parabéns para os aniversariantes do dia. Olha, hoje nós estamos vivendo uma sexta-feira, dia 9, gente. 9 de outubro do ano de 2026. Hoje é Dia Mundial dos Correios, sabia? Pois é, hoje é Dia Mundial dos Correios. Hoje também é Dia do Atletismo. Hoje também é Dia do Analista de Suporte, viu? Dia também do Profissional de Consórcio e ainda Dia do Açougueiro, gente. Olha aí, parabéns, viu? Parabéns a todos os profissionais. Ó, falando um pouquinho sobre quem nasceu no dia 9 de outubro, é do signo de Libra, tá? São pessoas que geralmente têm facilidade para fazer amizades, gostam de conversar e valorizam o amor, o respeito e a justiça. São simpáticas, pessoas simpáticas, né? Carismáticas, procuram manter a paz por onde passam. Olha, no amor e na amizade valorizam a parceria e a confiança e uma boa convivência, tá? Então tá aí falando um pouquinho sobre você que nasceu no dia 9 de outubro. E agora nós vamos aqui para o Facebook Léo Vieira, os famosos também que hoje estão soprando velinhas nessa data especial, tá bom? Para você, meu amigo, para você, minha amiga, ó, felicidades e parabéns! Parabéns hoje vai para Adriano Gomes, tá aniversariando, parabéns. Muitos anos de vida, saúde e paz.
1: Parabéns.
0: Amanda Campos também tá aniversariando hoje, parabéns para ela. Ronilda Barbosa também tá aniversariando, felicidades. A Clarice Pinto também tá aniversariando hoje, muitos anos de vida, saúde e paz. Jéssica Lohane também tá aniversariando, muitos anos de vida, viu? O nosso amigo Caio Araújo trabalha aqui na nossa Unitins. Caio, parabéns, viu? Muitos anos de vida, saúde e paz para ele. Romilton Barbosa também tá aniversariando hoje, felicidades. E também a Isadora que a vovó mamãe, não sei, ela mandou os parabéns aqui para Isadora também, que hoje tá completando um aninho de vida, que legal, parabéns. Olha os famosos, gente, os famosos que hoje estão aniversariando. A Luísa Helena Trajano, empresária, né? Tá completando mais um ano de vida hoje, se eu não me engano. É a dona da Magazine Luísa, né? Se eu não me engano. Ó, hoje também os parabéns vai para Maria Cláudia, ela é atriz brasileira, parabéns. O ator Pascoal da Conceição também tá aniversariando hoje. O escritor e jornalista José Roberto também tá aniversariando hoje. Também jornalista Karen Bravo tá aniversariando hoje e ainda a cantora e compositora Stephanie também é aniversariante do dia de hoje. A todos os aniversariantes do dia, ó.

bem. Tá aí, ó, muitos anos de vida, muita saúde, muita paz a todos os aniversariantes dessa data. Que papai abençoe e repita por muitos e muitos anos, tá bom? Felicidades para você, aniversariante do dia. Parabéns!

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1: Está sob análise um projeto de lei que estabelece regras de segurança para veículos elétricos e prevê a responsabilização civil, administrativa e penal da cadeia produtiva em casos de defeitos que coloquem os consumidores em risco. O texto também determina valores mínimos para indenizações às vítimas de acidentes. Pela proposta, será considerado defeituoso qualquer veículo que comprometa a segurança do consumidor, incluindo riscos relacionados ao sistema de propulsão elétrica e o armazenamento de energia, como incêndios, explosões e choques elétricos. O projeto defende a criação de regras específicas diante do crescimento da frota no Brasil. Segundo a Associação Brasileira do Veículo Elétrico, as vendas de veículos leves eletrificados de janeiro a julho de 2026 superam o total registrado em todo o ano de 2025.
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10: Tudo bem, tudo certo, pessoal. Estamos de volta. Excelente manhã pra você. Boa sexta-feira. Bora pra cima, né? Sempre.

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1: Olha a hora, gente, olha a hora. 7:36, 7:36. Continua aqui o seu programa Alvorecer na sua rádio.
2: O que que tá desanimado, rapaz? Hoje é sextou.
1: É, desanima não, porque é sexta-feira, ó. Sexta-feira chegou, né, rainha? É, claro. Graças a Deus.
3: Léo Vieira, oi. Não tá na hora da gente tomar um café?
1: Aqui, ó, tá na hora. Mais um golinho de café, aliás, um cafezinho pra dar uma despertada nesta sexta-feira. Tem muita gente aí, é deitado, dormindo ainda, né, com preguiça de levantar, porque hoje, para o funcionário público municipal e estadual, tem muita gente, tá em casa descansando e, ó, atenção, hein? Baldinho de água nessa galera, choque neles, viu? Pra levantar, pra despertar, já são quase 8 horas da manhã, então bora levantar, gente, bora levantar, mandar ver aí, né? Fazer os deveres de casa, né? Cuidar da casa, da faxina, aproveita aí esse dia pra você fazer tudo isso, né?
4: O quê? Não acredito.
1: Ó, deixa eu trazer mais recadinhos, mais mensagens aqui. Nosso WhatsApp tá sempre muito recheado de mensagens e a gente adora isso porque a gente faz programa com você, o melhor ouvinte do mundo. Ô, João Ivonaldo, o que é que tá pegando, meu querido? Tá na correria? Ih, rapaz, João, você vai achar piqui aí, João, hein? Nessa correria aí no Cerrado, vai ter piqui por aí, João, hein? Vai ter que parar pra catar um piquezinho. João Ivonaldo, tá na correria já, menino, velho. Rapaz, começar a sexta-feira desse jeito, hein? Eu também, se pudesse, eu começava assim, viu, João? Começava desse modelinho que você tá começando o dia aí, viu? Deixa eu ver quem mais. Alô, bom dia,
5: galera. Opa.
1: Quem é?
5: Dá um salve pro meu coroinho, Negão do Leite.
1: Ó, Negão do Leite.
5: Mas geral, se tiver ouvindo aí, tocar uma moda aí pra todo mundo. Todos.
1: Pronto.
5: Beleza.
1: Beleza. Quem mandou esse recadinho aqui foi o... É, o Kelson, é isso? Um abração pra ele, filho do Negão do Leite Derramado, rapaz, olha aí. Abração, meu querido. Obrigado, seja bem-vindo aqui ao nosso programa Alvorecer também, viu? Meu amigo Otílio, tudo
6: bom
1: bem,
6: dia,
1: meu querido?
6: Bom dia. Que essa sexta-feira seja de muita felicidade pra você, meu amigo.
1: Amém,
6: então, querido. A Deus, que Deus te ilumine seus caminhos, seus passos, em onde você estiver, seu trabalho.
1: Obrigado, amém.
6: Nas ruas, nas rodovias. Tá? Que Deus legal. Sempre tá te acompanhando, te abençoando. Meu amigo Léo Vieira.
1: Opa!
6: É, um bom dia pra você. E você dá um abraço. Manda um abraço aí para meu amigo Sancho. Que Deus abençoe ele. Que ele é um profissional como eu era, né? Hoje eu não vou conseguir mais trabalhar, porque eu sou doente. Mas agradeço a Deus todos os dias.
1: Muito bem, meu querido. Valeu. Um abração pra você também, nosso amigo Otílio. Gente boa, gente finíssima. Otílio, um abraço pra você. Obrigado, viu? Sexta-feira abençoada. Alô, Vilonei.
7: Bom dia, meu amigo Léo Vieira.
1: Bom dia.
7: Aí essa tá braba.
1: Vixe, rapaz. Vixe, Maria.
7: Meu Carla Moreira. Deus, Jota Júnior, PT do Rádio, Léo Vieira, Tina Santo.
1: Legal.
7: Uma boa sexta-feira. Que Deus abençoe nós tudo. Um bom fim de semana, um bom sábado. Amém,
1: amém, querido.
7: Proteja nós tudo e até segunda, meu rei.
1: Então, valeu, isso. Valeu, um abração, tudo de bom. Quem mais? Nalvinha, tudo bem, minha amiga?
8: Bom dia, Leozinho.
1: Bom dia, querida.
8: Boa sexta-feira.
1: Obrigado.
8: Bom retorno na segunda-feira. Que Deus te abençoe você, toda a sua família,
1: amém,
8: seus amigos,
1: querida.
8: Suas filhotas, viu? Muita paz, muita saúde e descanso. Para segunda-feira, tamo junto novamente, se assim Deus nos permitir, né, Leozinho?
1: Amém, minha
8: então,
1: querida.
8: Então tá,
1: é
8: um abraço aí a todos os ouvintes, Raimundinho das Armas, né?
1: Isso.
8: Todos que tá aí na escuta, que é muita gente, né, Leozinho?
1: Com certeza.
8: Então tá, falou, tchau, fui, amiguinho. Obrigada, Leozinho.
1: Valeu, minha amiga Nalvinha, um abração, minha querida, pra você também. E Evanilde, um abraço.
9: Oi,
1: pra ela. Bom dia, minha amiga.
9: Bom dia.
1: Estamos
9: aqui, ligadinho.
1: Opa,
9: todos
1: que
9: os
1: legal,
9: dias.
1: Obrigado.
9: Todos os dias, mas estamos aqui na chapa, ainda mandando palmas todo dia.
1: Olha aí.
9: Rádio ligado, te ouvindo.
1: A mamãe do meu
9: todo,
1: amigo Marcos,
9: é bom, né?
1: Tá aí.
9: Ouvi rádio o dia todo, trabalhando e ouvindo. Estamos aqui. Quero oferecer música aí para meus colegas de trabalho, minhas colegas de trabalho, minha família lá em Palma, ouvindo. E
1: certo.
9: Te pedi a música, um Ginigeno, Sina.
1: Ó, Sina, Ginigeno.
9: Papai do céu ilumine nós.
1: Amém, amém. Dona Evanilde, a mamãe do Marquinhos, né? Do meu amigo Marcos. Abração pra vocês aí, ó. Deixa eu organizar aqui, Ginigeno, Sina, pra tocar pra ela aqui na sequência, viu? Então vamos colocar na sequência também, Ginigeno pra dona Evanilde. Um abração e desejo aí bom trabalho para todos aí na Mandioca Palmas, né? Felicidades e bom trabalho. Meu amigo Assis, direto da capital do Mel. Alô, Assis.
0: Bom dia, meu amigo Léo Vieira.
1: Bom dia, meu amigo.
0: Eu quero fazer um convite aí pro pessoal aí.
1: Opa, manda aqui aí.
0: Da região da Barrolândia, Serra da Lupa.
1: Certo.
0: Convidar o pessoal aí para participar nessa segunda-feira, lá na Fazenda do Abel.
1: Olha.
0: A reza de Nossa Senhora Aparecida.
1: Reza,
0: todos os anos, viu?
1: Legal, hein?
0: Léo Vieira. Todos,
1: isso,
0: todos os
1: amigo.
0: Anos. Tem a reza de Nossa Senhora Aparecida.
1: Certo.
0: É uma festa tradicional da Pradoeira do Brasil, tá certo?
1: Isso.
0: E quero convidar aí o pessoal para participar nessa segunda-feira.
1: Legal, gente.
0: A reza
1: olha
0: de Nossa
1: aí.
0: Senhora Aparecida, lá na Fazenda do Abel, na região da Serra da Lopa, viu? A animação fica por conta de Hotson e Pacheco e Banda, viu? Beleza,
1: muito
0: meu
1: bem,
0: irmão?
1: Que legal,
0: toca
1: que coisa
0: aí pra
1: boa.
0: Nós aí do saudoso Rick, o Rick Renner, filha. Tá certo, meu
1: valeu,
0: amigo?
1: Léo grande Assis, isso aí é fera, meu amigo Assis de Barrolândia. Então, convidando todo mundo aí pra essa reza que acontece na segunda-feira, viu, gente? Tá todo mundo de Barrolândia e região convidado aí pelo meu amigo Assis Azevedo. Assis, um abraço, querido. Tudo de bom pra você, pra Juliana e pra toda a família, tá bom? Bração, bração!
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1: Eu tô devendo essa moda aqui, eu vou tocar agora, ó, de Paulo e Paulino e Marília Mendonça, Estrelinha.

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7: O Serviço Social da Indústria, o SESI, realiza no dia 31 de outubro a 8ª Copa SESI Velocidade de Natação no Parque Aquático do SESI Esporte Araguaína. A competição reúne atletas de diferentes faixas etárias, do pré-mirim ao master, e tem como proposta incentivar a prática da natação, promover a integração entre os atletas e as equipes, além de fortalecer o intercâmbio entre escolas, academias e clubes de diferentes cidades e estados. A programação será realizada em dois períodos, com o início das provas às 7:30 da manhã e às 3 da tarde. As categorias contemplam atletas dos 7 anos até o público 60+. Incluindo toda a programação. As inscrições estão abertas até o dia 23, com vagas limitadas, que devem ser realizadas lá na plataforma Via Esporte. Além das provas e da premiação, os participantes terão acesso à estrutura do parque aquático, hidratação, mesa de frutas e picolés. Maiara Abreu para a Unitins FM.
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0: Alô, você que é de Capricórnio, de 22 de dezembro a 20 de janeiro.
1: Olha, o dia pode trazer boas oportunidades profissionais, principalmente para quem procura emprego ou deseja mudar de carreira. Seus esforços podem render frutos financeiros. Olha, no amor, é um bom momento para conversar sobre os planos do casal, ok? Os números da sorte para hoje: 03, 46 e número 55, e a cor para hoje é laranja.
0: Atenção, aquariano e aquariana, de 21 de janeiro a 19 de fevereiro.
1: Olha, a sexta-feira favorece passeios, estudos, viagens e atividades diferentes, tá? Trabalhar em equipe pode trazer bons resultados, então aproveite sua facilidade para lidar com as pessoas. Já no amor, uma paquera iniciada pela internet pode evoluir, tá bom, aquariano e aquariana? Os números da sorte para hoje são 21, 30 e 57. A cor para hoje é roxo.
0: Atenção, você que é de peixes, de 20 de fevereiro a 20 de março.
1: Olha, sua intuição pode ajudar a perceber boas oportunidades e evitar problemas no trabalho. A concentração estará favorável para tarefas que exigem atenção. Já no amor, a atração e a paixão podem deixar o relacionamento mais intenso. Os números da sorte para hoje são 24, 51 e número 53, e a cor para hoje é preto.
2: É, o programa já tá acabando.
1: Estamos no final, meu amigo. Vou dar tchau, sim.
2: Oh, é difícil.
1: Ainda tem muitas mensagens aqui ainda, muita gente pra gente mandar alô, né? Tem muita gente aqui pra gente colocar o áudio também.

0: tem pra rodar, pra você ouvir, né? Os melhores ouvintes do mundo. A nossa amiga Rosinete tá aqui, tá dizendo amém, que Deus abençoe nós sempre, viu, Léo? Amém, minha querida, obrigado. Um abração pra você, obrigado pela mensagem, tudo de bom? Ó, minha amiga Ivonete, rapaz.
1: Dia, Léo Vieira, uma ótima sexta-feira abençoada pra você. Que é amém, Lugusa, querida. Pegues, filho, Madora Nivalda, que é o ouvinte número um.
0: Isso.
1: Foi vice-prefeito aqui em Palma, eu tô maravilhosa.
0: Que legal, que
1: seu
0: bom.
1: Seu Branca Casa Cantanato, Pedro Henrique da Locadora Brasil, seu Ed, Dona Helena, sobe e desce, família Maria Carneiro, Maria Nogueira, minha mãe Carmozinha, tia Raimundo do Bolo, Ceguinha Apaixonado, Negão do Boteco, seu Raimundo, Madora Zarena Vila Grotinha, seu Francisco Antônio Maria, seu outro Raimundo também na Vila Grotinha, Neto Antônio. Eita, Léo, amanhã, sabadão, nós temos um festejo São Francisco de Assis na Vila Grotins, viu? Na nossa igreja católica, São Francisco de Assis.
0: Boa.
1: Às 7 horas da noite, a Santa Missa com o festejo. Tá convidado, todo mundo convidado.
0: Ok,
1: e
0: minha
1: hoje
0: amiga.
1: Tem pancada louca no Boteco Negão, hoje dia 9, Léo.
0: Ah, hoje tem pancada louca, que legal. Obrigado, minha querida, um abração pra você, tudo de bom. Tá todo mundo convidado, então, pra participar lá com minha amiga Ivonete, meu amigo Negão, Boteco do Negão, um ambiente sempre muito legal, viu? A Iraildes está aqui com a gente. Bom dia, bom dia, bom dia. Ela, te ouvi.
2: Bom dia. Eu ouço você de vez em quando.
0: Ô, minha querida, obrigado.
2: Eu ainda tô aqui na correria.
0: Ah, tá na correria
2: hoje
0: ainda?
2: Hoje mais cedo, né? Levanta às 7 horas, aí arrumo
0: legal.
2: Menino, né? Menino pra escola.
0: Uh-huh.
2: Quando eu vou me quietar pra parar pra ouvir o rádio, fazer alguma coisa, já tá no programa da Poliana Siqueira, que é show.
0: É verdade, é verdade.
2: Mas tô aqui ligadinha, sempre que posso tô ligadinha na Unitinho.
0: Olha, muito obrigado pela sua participação aqui no programa Alvorecer também, viu, querida? Um abraço, satisfação receber a sua mensagem no programa, tá bom? Antônia Borges está dizendo, bom dia, meu amigo Léo Vieira, estamos aqui na chácara Coração de Ouro, eu e o meu esposo ligados no seu programa, que é animado demais. Léo, canta parabéns aí pra minha mãe, Carmina Borges, que está completando 86 aninhos hoje, né? É a minha rainha, um grande abraço pra você e a todos os ouvintes e que Deus continue abençoando nós todos com muita saúde. Léo, minha mãe está em Pugmil ouvindo o seu programa, que legal, gente, que bacana. Olha aí, vamos mandar os parabéns, né? Vamos dar os parabéns pra mamãe dela, a dona Carmina Borges, que hoje tá soprando velinha, gente, ó. Parabéns pra ela, né? Parabéns, peraí, aqui, cadê a cantadinha? Aqui, agora sim, agora vai, ó. Parabéns pra dona Carmina. Felicidades, muitos e muitos anos de vida, ó. Muita saúde, muita paz, que papai do céu conceda mais e mais e mais anos pra ela. Muitos anos de vida, né? Hoje

0: parabéns pra dona Carmina Borges, hoje soprando velhinhas nessa data especial, muitos anos de vida, muita saúde, muita paz sempre. Deixa eu ver quem mais, quem mais? Jonathan, fala Jonathan, bom dia meu querido.
1: Opa.
0: E aí Jonathan, como é que tá?
1: Todo mundo de Paulo e Paulinha, fica tudo essa galera da animação. Oferecendo a música para a minha amiga Jane Silva. Oferecendo para a minha amiga Jusceira.
0: Aí meu querido. Oferecendo
1: para a minha amiga Jusceira, a barriga de Santa Teresa do Tapati,
0: pronto.
1: E manda repetição do Tia Leozinho Vieira, mãe de Paulo e Paulinho.
0: Valeu, Jonathan, um abração pra você, deixa eu ver aqui a Lília, bora ouvir a mulher. Bom dia, minha amiga, tudo ótimo.
2: Ô,
0: Lília.
2: Quero desejar um bom feriado.
0: Isso, obrigado,
2: tenhamos
0: querida.
2: Tenhamos uma excelente sexta-feira.
0: Isso.
2: Quero mandar um abraço especial pra minha mãe.
0: Tudo bem.
2: Pro meu tio Negro, Cabeça Branca.
0: Legal.
2: Minha tia Deni lá na Fazenda Monte Carmelo.
0: Certo.
2: Meu amigo Cássio.
0: Cássio.
2: Todos os meus
0: olha
2: amigos,
0: aí.
2: Familiares. Especialmente pro pessoal da Te Levo.
0: Pronto, muito bem. Quem mais?
2: Eu queria pedir a música Retrato de Mãe, se possível.
0: Ô, minha querida. Já tá bem no finalzinho.
2: Bom feriado.
0: Valeu, minha querida. Um abraço. Bom feriado pra você também. Deixa eu ouvir a Sandra. Sandra Oliveira tá aqui.
3: Bom dia, Léo Vieira.
0: Bom dia, minha amiga.
3: E
0: tudo bem?
3: Sandra.
0: Oi, Sandra.
3: Tô no Pico do Papagaio.
0: Certo,
3: de novo,
0: minha querida.
3: Assim
0: de novo,
3: beijos,
0: gente. Que legal.
3: Pra todos.
0: Pra você também, minha querida. Obrigado, viu? Fala, Israelzão.
4: Bom dia, meu amigo Léo Vieira.
0: Bom dia, meu
4: bom
0: amigo.
4: Dia, bom dia, bom dia, bom dia.
0: Aô, tudo meu
4: beleza,
0: querido.
4: Beleza, tudo tranquilo?
0: Tudo na paz, meu amigo.
4: Só uma moda, toca ela pra mim aí. Canarinho
0: é?
4: Prisioneiro.
0: Ih, rapaz.
4: Toca pra nós aí.
0: Só não vai dar tempo, viu, meu querido? Mas valeu.
4: Toca aí pra nós ouvir aqui na balaia.
0: Valeu, Israel. Um abração, querido, pra você e pra toda essa galera. Obrigado, viu? Maria de Nazaré do Alorim de Três também tá dizendo olá, meu querido amigo. Ótima sexta-feira pra você e sua família. É, tudo de bom, né, para todos, né? Estou aqui em Teresina, no Piauí, ouvindo você. Bom dia e Deus abençoe sempre. Olha aí, a mulher tá aí viajando, rapaz. Nazaré do Aurimi 3 tá em Teresina, no Piauí, curtindo a gente pela internet. A Ivanete Lacerda desejou aqui bom dia para você também, Ivanete. Ivanete Lacerda, um abração para ela, tudo de bom. A Demir Alves também tá dizendo bom dia. Demir Alves aqui do Aterro Sanitário também curtindo o programa Alvorecer, um abração para ele, obrigado pela companhia, pela audiência. 7:57, 7:57, agora sim, vem aí Luiz Carlos Bordoni.
5: Tá deprê, derrubado, desanimado, sai dessa. Mande um WhatsApp para você mesmo dizendo, seja otimista, acredite em você. Ora, para com essa mania de pensar coisas negativas. Vida é sol, então mantenha a luz acesa. Anote aí três verbos que não podem faltar na sua vida: querer, poder e conseguir. Diga aí para você: eu quero, eu posso, eu consigo. Basta acreditar e mandar vir. Faça isso e tenha um bom dia.
0: Bem, aí mais uma bela mensagem dele, Luiz Carlos Bordoni, sensacional, no finalzinho do programa Alvorecer, tá na hora de dizer bye bye, Mariazinha, bora menina.
6: Ah não, o programa já acabou.
0: Já acabou, Mariazinha.
6: Ah, que pena, não é mesmo?
0: É, que pena.
6: Amanhã tem mais?
0: Amanhã é sábado, gente, amanhã não temos Alvorecer, amanhã nós temos Raiz e Sertaneja com o nosso querido Adalto Arantes, compadre Adalto Arantes, chega no sábado e domingo. E eu volto na segunda-feira, viu, gente? Segunda-feira é feriado, mas eu estarei trabalhando.
7: O quê? Não acredito.
0: É, pode acreditar, viu, Dona Maria? Pode acreditar que segunda-feira Léo Vieira volta às 5 da matina. Gente, obrigado pela companhia, beijinho, beijinho no seu coração, ó. Papai do céu te ama, não esqueça disso. Eu vou deixar a última aqui da Marcelena, que pediu Luiz Cláudio Juliano, seu jardineiro. Tchau, gente. Bom final de semana, meu Brasil! Brasil.

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3: Uma pesquisa desenvolvida no interior do Tocantins acaba de alcançar reconhecimento internacional. O professor Leonardo Matheus Barnabé Batista, do curso de Direito da Universidade Estadual do Tocantins, em Indianópolis, foi contemplado com o prêmio SSN, um importante auxílio internacional concedido por uma das mais respeitadas redes acadêmicas do mundo, dedicadas aos estudos sobre vigilância, privacidade, tecnologia e sociedade. Este é um reconhecimento internacional importante para uma pesquisa desenvolvida no interior do Tocantins, demonstrando que temas produzidos na nossa região têm relevância para os debates globais. A pesquisa pretende investigar como a produção de informações, o uso de tecnologias, estatísticas e dados territoriais influenciam formas de monitoramento, controle e gestão das populações indígenas por parte do Estado.
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exatamente pensando assim, falando de flores em nossas vidas, falando de momento especial como esse que a gente está vivendo aqui. É por isso que eu brigo sempre, eu sempre digo, o bem mais precioso que a gente tem é a nossa vida. O maior presente que Deus nos deu, a nossa vida. Portanto, viva a sua vida. Não viva a vida de ninguém. Vale a pena viver cada minuto, cada segundo da sua vida. Eu vim aqui na vida, no mundo, apenas para viver a minha vida. E eu quero viver a minha vida. A minha, a sua, é muito importante para aquele cara que está lá em cima. A nossa vida é importante para ele. Importante para nós, para as pessoas que nos amam. Portanto, não descrença, não desista. Pensa apenas que você tem. Você veio aqui para ser amado e para amar. Eu amo a minha vida. Amo a vida de vocês. Obrigado. Eu quero viver a minha vida.

8h54.

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0: Tá muito baixo, eu quero mais um pouquinho de volume, pode ser? 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
3: O Centro de Idiomas da Universidade Estadual do Tocantins está com vagas abertas até o dia 14 de julho para os cursos de inglês, espanhol e linguagem brasileira de sinais, Libras. As inscrições são realizadas exclusivamente pelo sistema Concurso e Seleções no portal da Unitins pelo link www.unitins.br/concursos. Os cursos serão na modalidade presencial ou virtual, a depender do módulo, com a oferta de 40 vagas por turma. Ao todo, são 13 turmas e a participação nos cursos será totalmente gratuita, não havendo cobrança de taxa de inscrição ou matrícula. Há vagas abertas para a comunidade e vagas exclusivas para públicos específicos.
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0: você.
1: Muito obrigado, gente. Valeu, Zé Rodolfo. Valeu, Jorge.
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